0: quadra de casa, de moto, e um cara fechou ele, jogou ele na calçada e fugiu. E pelo tempo que ele levou, ele achou que tinha que quebrar todo. Mas só quebrou o pisca-pisca da moto e ele ralou o braço e o joelho somente. E é graças a Deus.
1: E a senhora,
0: oh,

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0: projeto de vida. E através do projeto de vida, Deus curou as duas irmãs dele.
1: Eita glória, volta o nome de Jesus Cristo. Eita, meu Deus do céu.
2: Rapaz, filho.
3: Rapaz, após.
2: É verdade que ela falou isso aí?
3: É verdade.
2: Tu fez o projeto de vida para as suas irmãs?
3: É, tinha duas irmãs minhas. Uma estava com câncer e a outra estava ficando cega. Aí eu estava classificando, precisava fazer uma cirurgia, né? Mas não tinha dinheiro. Aí eu coloquei o nome dela no projeto e pedi para Deus curar ela. E Deus abençoou ela que ela fez a cirurgia e já não vai ficar mais cega.
2: Não tem mais cegueira?
3: Não. E a outra tinha câncer aí no seio e ela estava bem mal, né? Graças a Deus eu coloquei o nome dela no projeto também, pedi para Deus curar ela. E agora ela não está tão trabalhando já forte.
2: Ah, Deus, glória a Deus aí! Filho, quer dizer que Deus fez a obra?
3: Fez a obra. Aposto, há 5 meses atrás, eu não imaginava que eu ia chegar à virada do ano, né? Mas graças a Deus eu tô aqui. Eu era usuário de droga, depois que eu conheci esse ministério aqui, minha vida mudou totalmente.
2: Tá vendo ainda? Aqui tudo é sua, o milagre de Deus. Filho, o senhor chegou aqui derrotadão.
3: Derrotado, eu nem achava que eu ia me levantar de novo, mas graças a Deus. Eu estava sendo tudo humilhado na cidade, né? Porque eu aprontei tudo as coisas erradas. Graças a Deus, aposto. Hoje todo mundo tem confiança em mim.
2: Tudo bem. Isso é a melhor coisa que tem ao nome. O nome pior. Está feliz, não?
3: Estou feliz, sim.

Não darás. Quem está sentindo dor, levanta a mão. Vem as pessoas que estão sentindo dor até agora. Eu santifiquei a minha vida naquele monte. Fiz instrução na orla deste manto que foi consagrado lá no monte.

os irmãos que trouxe ele do Guatemi, e eu moro aqui. Daí eu comecei a falar com ele, ele estava chorando bastante.

Eu já venho de novo.

com certeza. Está trabalhando terceirizado para o terreno, né? Porque ele faz um contrato de 3 meses, né? O contrato venceu ontem. E antes de ontem, eu recebi de um amigo meu, um verdadeiro moto, que precisamos de alguém para trabalhar comigo. E ele já marcou entrevista para o início do que já conhece. Então, ele já acabou meu contrato, né? Eu ia ficar desempregado. Eu vou ver o que eu tenho que fazer. Eu vou ver o que eu tenho que fazer. 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

0: oxigênio ou caindo, olha, estava me desequilibrando, parei. O nome se vê,
1: eu sou uma nova filha.
0: Quantos anos o senhor estava na outra igreja? Quantos anos?
1: 5 anos, nunca recebi uma vez, mas subiu aí.
0: Graças a Deus.

porta da igreja, muitas vezes você ia na porta da igreja e eu ia pro bar. Eu ia pro bar e aí eu ia jogar, eu gostava de jogar baralho, gostava de jogar sinuca e tal e tal. E eu cheguei num determinado lugar lá, deixei meu carro com ele. E eu tava meio de costas assim do lado do carro e chegou um cara bêbado e passou a caminhonete em cima do meu carro. E eu tinha acabado de trocar o farol do carro, tava novinho. Aí o cara falou: olha lá, senhor, o cara pegou o farol do seu carro lá.

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Je vais faire la porte de la grève et je vais pouvoir. Então, o inimigo mostrou para mim que aquilo ali não era o meu lugar. Mas não era o meu lugar. Meu lugar era onde ela estava. Se eu tivesse onde ela estava, não tinha acontecido aquilo lá, né? Então, depois eu aqui, depois cheguei em casa e falei para ela, ela falou, não, mas isso aí é para você ver. Isso aí é para você ver que Deus não quer você onde você está. Deus quer você no caminho certo, né? Então, daquele dia para cá, é coisa que acontece assim, na vida da gente, que a gente vai vendo as coisas mudar, vai acontecendo, e graças a Deus, com a honra e glória do Senhor, nós estamos aqui, sendo colega fiel dessa obra, sou uma pessoa desunida, sou uma pessoa fervente, né? E graças a Deus, tenho entregado o Evangelho. Obrigado. Eu tenho pregado aqui no Salão do Cabeleireiro, tenho pregado bastante. Tem gente que vai lá, fala comigo, me chora aí, reclama da coisa. Eu tenho pregado bastante lá dentro do meu serviço, graças a Deus. Né? Então eu sou, graças a Deus, sou a coluna dessa obra e eu falo para vocês. Não são desinistas, cozinha, que vocês vão fechar a porta do governador, né? E vocês vão estar valentes na obra e vai estar uma coluna nessa obra também. Nós temos que estar firme aqui, nós somos uma família só. Então, eu estou aqui para ajudar o Bia.

0: que aconteceu?
1: Eu acho que eu saí 38 anos.
0: 38 anos?
1: Eu acho que ele era bem grosso assim.
0: O seu joelho era grosso. Quando a senhora chegou na igreja na fã, seu joelho era grosso.
1: Eu tomava injeção todo mês.
0: Tomava injeção todo mês?
1: Todo mês.
0: Eu tomava injeção todo mês.

0: Foi curado, desistiu o joelho. Tá andando normal.
1: Oh, meu Deus. E tinha um parente seu também.

0: fiz o projeto de vida, eu dei o projeto numa sexta-feira. Fui fazer um serviço e cortei os dedos com a máquina. E aí são três, eu tenho um primeiro. Porque todos que cortam os dedos com a máquina da forma que eu cortei, eu tenho uns amigos que não têm os dedos, pode estragar os dedos. E na hora que me aconteceu isso, com a mão ensanguentada, eu levantei a mão para o céu e agradeci, porque eu sabia o que estava acontecendo naquele momento comigo.
1: Você sentiu que foi muito fácil?
0: Sim.
1: Eu não estava contigo.
0: Eu me arrepiei todo mundo. E aí, passou uma semana, eu paguei umas contas e sobrou 300 reais. Aí eu falei para o cara que trabalha, para o cidadão que trabalha, eu preciso comprar um celular agora. Eu tenho umas contas de cidade, umas coisas que eu estava precisando de celular. É urgência. E aí nós fomos feito um trabalho com um cidadão, que é amiga dele, que é um com meu esposo, e aí ele ganhou uma bebida muito cara. Ele falou, vamos passar primeiro lá, que eu vou pegar o que eu ganhei, depois a gente vai atrás para comprar o celular. Só que antes nós tínhamos passado numa loja de celular, e o cara queria 300 reais no celular. Ele falou assim, ah não, eu não gostei desse celular, sendo que o celular era para mim. E eu já estava satisfeito com aquele que atendeu a minha necessidade. Aí eu falei, ah, eu acho que não está bom, então vamos procurar outra loja. Foi de lá que nós saímos para a casa da cidadã, que é muito amiga dele. Chegando lá, ele pegou e falou assim, você não tem um celular para vender aí? Estou precisando de um celular. Ela falou, ah, não tem um celular. E aí ela pegou e ligou para o esposo dela. E aí o esposo dela, sem nem saber o que estava se passando, falou, aquele celular que você ia dar para sua mãe, dê para ele. Que é isso, tem dois celulares. Um celular de R$2.000. Glória a Deus. R$2.000. Celular de R$2.000. 1 a 8. Onde foi o celular? Eu, celular. E aí, eu tinha mandado bloquear meu auxílio. Fui na agência para desbloquear. Baixei o aplicativo. Quando eu fui ver, eu tinha só uma passada de 300 e tinha R$600.
1: Gente do céu, para a glória de Deus aí, o que Deus faz.

0: 1:45.
1: Eu fiquei com duas, lá na minha casa com duas, sim. Eu tenho que ficar com um ano, velho, eu tenho também. Não estou sentindo mais nada, não.
0: Graças a
1: Deus. Eu não sou um banqueiro, sou um católico. Eu sou católico.
0: Minha mãe é escura aqui, ela está lá fora, está lá.

0: Où est-ce que c'est?
1: Minha mãe era segunda-feira, e parecia que tinha 60 anos na sala do padrão.

0: agora, ela falou assim, lembra aquela vez que eu tinha um boto? Eu falei, sim. Depois ela pisou tudo da igreja. Esse lugar é tão santificado, diga a glória a Deus. Esse lugar tem um santo forte. Atrás do nome do Senhor Jesus, é um santo que eu me filmo.
1: Mas no dia 29, eu mandei uma mensagem para o Senhor que tinha um colega da minha filha que estava internado no hospital municipal com essa doença também.

0: estão expulsos ou protegidos deles e as portas. Então, o profeta sabe que é. E aí, com 3 dias,
1: ele já saiu.
0: Ele saiu do hospital.
1: Ele estava com oxigênio, mas ele foi recuperado. Já está em casa, graças a Deus.
0: Ele é poderoso. Aplauda Jesus mais uma vez pelas minhas coisas. Há um Deus que nasceu para mudar a sua vida. 2:08.

quando foi com 5 meses, voltei lá de novo. A mesma coisa, eu falei, Jonas, agora vamos apelar para outra coisa. Falei, pastor, doutor, o senhor vai me abrir de novo, né? Aí ele falou, vamos fazer outros exames. Fez os exames, não deu nada, mas ele falou, mas se mesmo, vamos ver o que é, né?

0: recebi uma mensagem da minha mãe, que meu pai fez um AVC, pela terceira vez. Ele foi para o pronto-socorro, mandou mensagem, corre para o pronto-socorro, e o pai foi quase morto para lá. E aí, na hora, eu entrei na aposta que ele estava fazendo a vida, na madrugada, aí eu escrevi um pedido de oração para ele, aí eu orei uma oração junto com o repórter e fui para o pronto-socorro. Aí ele passou aquela madrugada lá, fez o exame tudo, e para onde? Glória do Senhor Jesus. Aí eu tinha que viajar e para Guarana, fui, minha mãe falou assim, não, vai em paz, que vai dar tudo certo. Eu falei, bom, eu já não posso fazer nada, mas eu já entendi as mãos do Senhor e fui. Quando eu cheguei lá, no período de manhã, minha mãe falou, o pai já está em casa, já está tudo bem. E no domingo ele já estava andando.
1: Meu Deus do céu!
0: Rápido assim, né? Rápido, e hoje ele já está em Guarana, lá para o caminhão de um trabalhando de um dia.
1: Deus maravilhoso, diga glória a Deus. Deus é fiel, o que era para ser morte, transformou em vida. Daí que eu digo, Deus transforma a morte em vida.
0: Sim.

duas e 39. Não é sangue, não é sangue, não é

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0: Sì.
1: Io comecei a receber um tempo, cheguei no banco, saquei 950, aí nunca apareceu lá no caixa saldo. Mas por que tem esse saldo?
0: Certo.
1: Eu curiosa, né?
0: Eu vou ver.
1: Mas fizeram então lá.
0: Apareceu na conta.
1: Apareceu na conta, eu falei, mas por que tem essa aqui que nunca teve?

Vocês aparecem conta, só aparece conta para pagar, mas para esse dinheiro não está aparecendo. E o INSS não deposita mais, é só a única coisa, a conta já era, acabou. Curiosa, falei, vou ver, né? Aí peguei, passei o cartão de novo, R$200, eu falei, é meu. Eu não pensei duas vezes, eu falei, esse tal saldo aqui porque é meu. Deus está colocando aqui, que é para mim. Eu tenho dinheiro aqui, eu aplaudo o nome do Senhor Jesus, que é meu.

situação da nossa vida. Depois que nós começamos a frequentar aqui, estar aqui nós batizamos, agora Deus está agindo nossas vidas. Eu creio que Ele vai agir muito mais. Eu já fiz a glória a Deus.

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0: dois minutos.
1: O que aconteceu?
0: Eu vou dar um tapa na cara do diabo agora.
1: Meu Deus!
0: Eu preciso falar. Eu tenho que falar. Dia 13 de outubro, dia 37 e 20 da manhã, sofri um acidente, bati a cabeça. Não era para mim estar aqui mais viva. Eu fiz o voto, o Salmo 91, e ontem, hoje é dia 13. Por honra e glória, minha tomografia não deu nada. Só que tive muita depressão depois que meu pai faleceu, tive um grande pânico, me deu crise de novo, e eu voltei. Destruída. Desculpa a palavra, mas não lembro. Nada. Eu não tinha um real e fiz o voto da época de R$1.000. E quem deu o voto foi meu marido. Não foi eu.
1: E depois, aí, o que aconteceu? Sabe?
0: Eu tive a oportunidade de um trabalho. A minha casa, estou conseguindo terminar ela agora, a área. R$3.000 e não tinha. Deus deu. Porque isso aqui não é a mão do homem, é a mão de Deus.
1: Ah, Deus, é verdade. Não tem esse trabalho aqui. E aí, filho?
0: Tinha muito ouvido no ouvido. Dois cabeças, pensei que eu ia ficar louco internada no sanatório. Essa é a verdade. Eu não tinha paz, não conseguia dormir, meu coração acelerava. E eu falei para Deus: Senhor, esse propósito de Deus, eu não tenho.

top shelf ainda está bem abalado. Mas eu recebi, eu senti a mão de Deus esquentando a minha mão aqui na hora que passava o ano, e muita dor no quadril.

0: cada dia. E eu sou muito teimosa. E sou persistente. Eu falei assim, eu não vou desistir. Eu vou me arrastando. Sem brincadeira, me despreta lá. Muitas vezes eu vi aqui de pneu furado. Eu não desisto dessa obra. Eu vou ser uma que vou dizimar mais essa obra. Hoje eu não tenho. Mas eu vou por um rigor ao Senhor, pelo que o Senhor é, pelo que o Senhor tem sofrido. Porque Deus já me mostrou isso. Eu já vi em oração.
1: Filha, a senhora falou que foi o fogo no manto, a Rosalina.
0: Eu senti. E queimando assim, queimava aqui, queimava aqui. Eu tenho certeza que vou ser curada totalmente.
1: Não fazia de mais nada?
0: Não, não quero mais
1: nada.
0: Não.
1: A gente aplaude o nome do Senhor Jesus bem forte.

5:40. Papai, filha. Qual o seu nome? Mora onde, Ruth? Pai Sandu, aplauda o povo de Pai Sandu em peso. Glória a Deus, abençoe o povo de Pai Sandu. Filho, o que aconteceu?

0: elas falaram assim, ó, aquela conta que você devia para minha filha não deve mais, eu te dei um presente.
1: Aplaudo o nome de Jesus que ele não fala. Ele é fiel, gente. Filha, Deus abençoou, hein?
0: Abençoou. E tem mais um milagre. Tem mais um de segundo presente. O senhor pediu para as mães fazer um voto de filho, né?

cidade, seria um quase, morrendo de dor de cabeça. E não tinha o cabelo da planta junto, fui jantar. Não é que eu peguei o prato de boi, que comecei a jantar, minha garganta plantou. Eu não conseguia nem

última vez chorar de toda alegria que aconteceu, nós pedimos Deus a fiel na vida da gente. A gente muito dinheiro não valoriza Deus, porque você fala assim, nossa, eu só me pego os outros, está escrevendo o projeto, ele não tinha honrado o projeto ainda.

0: Deus deu livramento para ela. O diabo vai matar ela.
1: É, ele é mesmo.
0: Está vendo como tudo que você pega, tudo que é sagrado, aquilo que você faz é uma arma contra Satanás?
1: É, né?
0: E era para mostrar que está vindo. Viemos aqui para o honra e glória do nome de Jesus. Aplauda o nome do Senhor Jesus pela geração.

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0: Pô, testemunha da parte vida.
1: Amém, rapaz, filho.
2: Papai, o que aconteceu? Por causa do livramento, né? Eu fiz com a minha família. Meu menino sofreu um acidente. O carro bateu nele, né? E daí, o cara pegou e entrou na frente dele, que acabou com a moto dele. E daí, ele pegou e foi com UPA, tudo. Eu fui, né? Ficou até uma hora da manhã, mas acabou com a moto. Daí,

0: reacting of those ministers.
1: But for those things you saw that now, because my counsel is happy, multi-day pandemic, daí ele queria colocar no juiz. Eu falei, não adianta, ele não tinha carteira para morte. E ele está aqui, está para entrar.
0: O seu filho não tinha carteira para morte?
1: Não,
0: filho, já perdi. Olha o que você vê, o projeto de vida, ele não já esteve, né? Foca as coisas.
1: E eu já fiquei desesperado. Eu falei, e agora ele vai perder tudo, né?
0: Uhum.
1: Daí, aposto, ele pegou e depois de 2 dias, o homem ligou. Falou assim, Edson, eu vou te dar 6 mil amanhã.
0: Olha.
1: Vou te dar mais 1.000 mês que vem, tá bom? Daí o Edson, ah, tudo bem, para não perder, né?
0: É.
1: E daí ele pegou e foi lá e buscou a moto dele, que já foi pro conserto. Daí o homem falou assim, Edson, tua moto não tem conserto, não presta para nada, mas eu te dou 1.800 mais lá.
0: Eita, Deus.

Certo, não, exatamente. Sim, da senhora ainda não testemunhou. Ainda não, agora eu vou testemunhar. O que aconteceu na vida da irmã Guiomar? Aconteceu que eu tomei a vacina, tomei uma dose e ficou tudo bem. Aí quando eu tomei a segunda, no segundo dia, eu vou falar a verdade. Eu sou pelo amor, meu Deus, tanto coceira, mas coçava tanto, ainda que marca. Olha,

que das nações não continuam ele, eu continuo ele, aí eu vim aqui e falei, ele não vem mais, de tanto posse eu não consigo mais nem dormir. Aí o pastor me chamou, orou e me deu um copo de, um suco de uva, meio copinho. Eu tomei, não gostei mais aqui dentro, fiquei pouquinho.

0: mundo. O circuito se dá maior em um corpo cidade, tirou do bolso esse caminhão de velocidade, e eu coloquei ela para acelerar. Ela foi,
1: foi isso. Foi, foi o bolso de bomba.

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0: tá mal. Tá com a galinha, tá ferrado.
1: Isso é fiel.
0: Aí eu não sei se é de um WhatsApp, sei de uma outra letra minha, tá com Deus. Não tem nada, eu não sabia o que era. Ela tava até fazendo minha roça de tanta dor. Aí chegamos na Santa Casa, lá de onde eu moro, aí chegamos.

0: facilitou tudo. Um dia o médico até que não estava em condição de internar ela, depois veio o médico para mim.
1: Desafiar o médico, até o nome do Senhor Jesus.

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0: Ontem também eu tomei pirona, tomei morfina. Hoje, depois que eu toquei no mundo, minhas pernas pararam de doer.
1: Sim, já trago uma vista de hoje assim.
0: Mas hoje uma oração que eu pedi para os meus filhos. Daí ele estava cheio de boca, cheio de chamado. Se o senhor é de vida, se o senhor é de vida, se o senhor é de vida, se o senhor é de vida,
1: se o senhor é de vida, se o
0: senhor é de vida, se o senhor é
1: de vida, se o senhor é de vida,
0: se o senhor é de vida,
1: se o senhor é de vida, se o senhor é de vida, se o senhor é de vida, se o senhor é de vida, se o senhor é de vida, se o senhor é de vida, se o senhor é de vida, se o senhor é de vida, se o senhor é de vida, se o senhor é de vida, se o senhor é de vida, se o senhor é de vida, se o senhor é de vida, se o senhor é de vida, se o senhor é de vida, se o senhor é de vida, se o senhor é de vida, se o 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

0: Deus. Quer cobrar o fim da ligação com a necessidade. Combater o fruto de inflamação de cores. Ligue o fim da ligação de denuncia. Esse bloco de verdade é legal. Bloco de denuncia é legal.
1: Pega online, denuncia.com.br.

estão utilizados para agir com visual urbano e aumentam os riscos de acidentes. O trabalho já foi realizado em diversas avenidas e vai seguir até atingir toda a cidade. Assim, busca deixar a cidade mais organizada, segura e com a fiação regularizada, apenas com os carros em uso.

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0: 9:15.
1: Ô, Bill, você tá sem luz aí?
0: Tô sim, Beck. A Sonic tava fazendo a manutenção da rede. Você não recebeu pelo celular?
1: Mas que lindo. Tô vendo aqui agora essas modernas do carro, viu?
0: Ah, menina, atualiza, Beck. Atualiza. Porque aí dá pra

0: emocionada, hein?
1: É.
0: Por que tá emocionada, filha?
1: Ai, aposto, a terceira vez que eu vim aqui, Deus, eu recebi muita bênção de Deus.
0: Três vezes?
1: É.
0: E a senhora já recebeu muita bênção, hein?

0: eu sei, filha, eu sei que é sofrimento, que eu já passei por muito sofrimento, eu sei, mas aquele que vai te alcançar hoje é o que me alcançou hoje. A senhora não vivia.
1: Não vivia.
0: É?
1: Não.
0: E como é que a senhora chegou aqui na Igreja das Nações?
1: Eu assistindo pelo rádio, aí eu conversei com a irmã Maria, ela me trouxe.
0: É.

0: pessoa chegou aqui, um poço de doença, depressão, se esfaqueava. E aí eu falei com ele, a senhora disse, eu lembro que foi desse jeito aqui, não foi?
1: Foi.
0: O que eu falei para a senhora?
1: Foi, falou que eu ia ser uma pessoa muito abençoada ainda, que eu ia se transformar. Mas eu ia plantar, transformou, meu filho.
0: A palavra não pode cair por terra. Se é profeta, a palavra ela se cumpre no tempo. Ela não cai por terra, a palavra de nome de Deus. Quer dizer que eu disse para a senhora que a sua vida mudava, E daquele dia em diante, o que começou a acontecer com ele?
1: Ah, começou na minha vida.
0: Começou a dormir?
1: Ah, dormi bastante.
0: Tirou. E a senhora tinha na cabeça dos demônios? Estava na sua mente, falando para a senhora tirar a sua vida. Depois daquele dia, a senhora começou a dormir?
1: Dormi, graças a Deus, comi bem.
0: E fui aqui do lado. E hoje a senhora está comendo bem? Dormindo bem?
1: Bem, também.
0: Tendo paz?
1: Tenho paz.
0: O Espírito da paz está dentro dela.

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1: Pode chegar, mas João, quem vai ser curado hoje? Creio. Creio. Lá do Senhor. Isso é para uma mulher. Não tem olho em prata, mas o que eu tenho aqui para ele?

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0: quando eu amo, eu só tenho isso. Na boca do externo, e o outro aqui. O médico falou que eu amo, não precisa ser de um 8 meses só, não dormia de noite. Ficou aliviada, meu corpo.
1: Não,
2: daí eu tenho o propósito de limpar meu nome, né?
1: Você colocou o projeto de vida.
2: Coloquei o projeto de vida.

0: o Senhor do Azul, o que é condição de pagar, minha filha? Sabe o que é condição? Não, é impossível.
1: Era 6 mil para me pagar, no caso.
0: Meu pai.
1: Então ele falou assim: eu vou negociar com você. Vou deixar com nós.

tão legal. Você falou pela boca dos filhos. Aleluia, tudo a glória a Deus. Está feliz, ó. Não vai faltar pão,

0: realmente você quer para alcançar a vitória nas bênçãos.
1: Aleluia, aplauda o nome do Senhor Jesus. Vai lá, meu amor. Desce com alegria, desce do altar, com teu milagre selado, diga glória a Deus.
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1: Aposta,

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0: Eu não sei se você está fazendo nada.
1: Eu não sei se você está fazendo nada.
0: Eu não sei se você está fazendo nada.
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1: Eu não sei se você está fazendo nada.
0: Eu não sei se você está fazendo nada.
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0: dois. Aí eu falei, eu também, ali. Até que o senhor queria ver. Eu não estou, eu estou explicando, eu não. Então eu já ganhei.
1: Você
0: está ganhando livro. E hoje eu tenho uma grande experiência para cantar comigo.
1: Você está ganhando uma
0: grande experiência para cantar? Eu estou cantando. Eu estou cantando. Mas eu vou, eu gosto de meio pequeno. Se eu pegar mais aqui, eu estou cantando o meu nome. Então, de dois anos atrás,

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0: Pai, oi, filha.
1: Rapaz.
0: Qual o seu nome?
1: Beatriz.
0: Beatriz, o que aconteceu, filha?
1: Eu peguei a água do passado.
0: Você pegou a água do passado?

0: 39,39.
1: Aí limpou meu nome, graças a Deus.
0: A primeira campanha foi domingo passado, as coisas já

0: Coloca a mão de Jesus em nós, que ele é o aleluia. Rapaz, seu irmão.
1: Rapaz.
0: Qual é o seu nome, meu filho?
1: João.
0: Eita, meu filho. João do céu, o senhor estava sentindo o quê?
1: Dor na costa, bastante.
0: É.
1: Aí o obreiro botou a mão em cima e sarou na hora.
0: É mesmo, meu filho? Na hora, coração pesado.
1: É.
0: O senhor sentiu a cura?
1: Senti a cura.
0: É?
1: É.
0: Estava sentindo dor na costa?
1: Claro.
0: Bastante dor na costa?
1: Bastante. Aí o obreiro chegou e botou a mão em cima.
0: Eita,
1: em cima.
0: E curado, foi curado.
1: Na hora.
0: Meu Deus do céu, ele perdeu o milagrão, meu filho.
1: É.
0: Mas eu disse.
1: Oh, graças a Deus.

Eu quero te apresentar um Deus que muda a tua vida hoje, a tua história. Hoje você passa de estar embaixo para estar em cima. Você é a primeira pessoa que vai aceitar Jesus como Salvador também. Cadê? Não te ensinando agora. Você que quer ele.

vocês deixaram vocês. Eu não conheço vocês. É a primeira vez que vocês vêm. Vocês já aceitaram Jesus? Já? Ele tem promessa cumprida na vida da vocês. E vocês não vieram aqui por acaso.

Santo Salmos, levanta a sua mão para fazer o Senhor. Olha para mim, filho. Eu aceito Jesus como o único, suficiente e eterno Salvador da minha vida. Pai, coloque o nome deles no teu livro.

0: menos de 47.
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0: 28.
1: Rapaz, filha, rapaz, qual é o seu nome?
2: Maria Clara.
1: O que aconteceu, Maria?

0: pessoa da fila.
1: Então, só Deus sabe assim como que é difícil você ficar dependendo
0: dos outros.
1: Dos outros.
0: É verdade.
1: A humilhação é bem grande.
0: É verdade.
1: Então, assim, quando eu comecei a campanha do barro, eu já tinha um propósito no meu coração.

0: muito em áreas de emprego do meu esposo, né? Que é uma área que ele conta é complicada, ele já conseguiu isso. É. Então, assim, tinha que contar porque eu falei, quando eu tivesse, eu ia contar sobre isso, porque a gente não pode guardar pra gente.
1: É verdade. A gente tem que contar para os outros deuses que há um Deus de verdade, que esses testemunhos vão tirar a credibilidade de alguns. Né? Tá feliz?
0: Muito.
1: Amém. Glória ao nome do Senhor mais uma vez, bem forte.

0: estava separada da minha esposa e estava vindo só eles, dois meninos deles só, e elas tinham ido embora para Sarandina, estava morando em Mariara.
1: Assim, a gente foi embora.
0: E comecei a vir aqui para a igreja, antes eu vinha como turista, né?
1: Então,
0: eu só vinha.
1: Não tinha compromisso.
0: Não tinha compromisso. Pegava, contava na hora para voltar embora, era domingo, né? Aí eu peguei e fui, perdi tudo. Tudo que eu tinha eu perdi. Carro, tudo, esmalte, tudo destruído. E a casa estava sem nada mais. Estava falar que não tinha, só tinha televisão lá, geladeira, o resto tudo. E o dia que a minha esposa foi embora, ela falou assim, eu tô indo embora, eu peguei e falei assim pra ela. Ela falou assim, você não vai falar nada? Eu falei assim, não. Ela pegou e foi embora normalmente. E eu fiquei sentado lá no sofá lá, olhando assim, como se não tivesse nada disso acontecendo, né? E ela já tinha levado a parte das coisas embora. E nisso ela foi embora. E eu fiquei em busca. Daí eu tava trabalhando na firma, fiquei duas

0: Deus o culto santo de volta. Exaltava ela. É. Só que o diabo, eu falei, não deixou de ver a igreja.
1: Não, não deixei.
0: Comecei a ficar filme. A minha esposa veio, estava tudo meu maravilha, ela foi embora duas vezes em seguida. Duas vezes ela foi embora sem explicação nenhuma, sem nada.

Então falou depois daquele dia lá, aconteceu. Ela voltou daquele dia pro céu, como isso aconteceu? Ela aconteceu. Ela voltou e depois disso aí não foi mais embora. E nós ficamos aqui hoje, graças a Deus, dormindo firme, tão bem, só acabou, só amor, graças a Deus.

0: uma pessoa que procurou para financiar.
1: Foi.
0: Olha,
1: aí ele falou, eu já trabalhava na empresa, né? E o ex-patrão meu tinha, eu tinha saído da firma, tinha abandonado tudo. Quando eu perdi tudo, eu saí da firma sem explicação nenhuma, eu fui embora. E isso aí, meu patrão falou, ligou. Um dia que o senhor falou que no domingo que alguém ia ligar, no outro dia na segunda-feira.

0: não adormeçar, às 7h45 da manhã, falou assim, você volta que eu vou pagar em preto que você é R$40 de novo. E pagava 35, mais R$20 da boca. E eu fui continuar na empresa, trabalhando pra ele, né? Aí o rapaz pegou e falou pra mim assim, olha, você podia trabalhar pra você mesmo, você gostei, você toma de conta da firma do cara sozinho aí, você não valoriza, não tem valor, não tem nada, porque os caras pegavam cedo lá, e o cara não vinha trabalhar, não avisava eu, como era empreiteiro, né? Aí eu peguei e falei assim, eu vou continuar um pouco aí pra ver o que tu vai dar, não tenho condição, não tenho dinheiro, não tenho como abrir agora, eu tenho uma ferramenta, mas não tenho como abrir empresa agora. Ele falou assim, ó, fala o seguinte, vê lá quanto que vai custar a sua ferramenta lá, e tudo que vai precisar lá pra sua firma, e você pode abrir a firma lá e começar a trabalhar. Eu fui correr atrás das ferramentas, foi investir R$19 mil à vista lá. À vista? À vista. Eu pagou à vista. E eu já tô trabalhando já em Marialva. A empresa tua. A empresa minha. O nome tudo lá na frente, eu pra você com a glória, Deus. Ai, meu Jesus. São Deus da prosperidade. Agora, olha pra cá. Tudo isso que Deus está fazendo para melhorar a vida dele, porque eu estou orando para Deus abençoar você, para você abençoar a obra. Deus vai levantar muitas pessoas pequenas aqui para colocar uma cabeça, para que essas pessoas reconheçam que é Deus que levanta. E Deus também tem um poder para bater. Ele vai trabalhar agora para ele. Daqui a pouco ele vai estar ganhando aí R$100 mil. Se ele for fiel a Deus, a obra vai crescer também, não vai. E Deus, a cada dia vai amar mais, ele vai investir mais nele. Daqui a pouco ele está com um monte de funcionário. Não esqueça de Deus, tá? Eu aviso isso aqui, meu Deus trabalha. Nunca esqueça que é Deus que está te levantando. Que é Deus que está te exaltando. E agora?
1: Aí eu fiz um orçamento de R$1.500. E a mulher tinha feito acho que uns 4 orçamentos lá já, porque ela queria pesquisar os preços para bater lá. E quando eu cheguei lá, eu falei para ela, fui sincero com ela lá, o filho dela passou alguma coisa, viu alguma coisa em mim lá, e o cara fez R$1.300 para ela. Todas as pedras, balcão de churrasqueiro, tudo. E eu tinha feito R$1.500. Aí ela foi, eu tinha até apagado as mensagens que ela tinha me mandado. Eu falei, 1.300, perdi 1.500, né?
0: Dizendo que ela ia fazer uma

0: assim, e aí? Aí ela foi e fechou, daí ela falou assim, eu vou passar R$600 da bici aqui, e segunda-feira agora eu vou montar o serviço dela, e é mais R$1.100 a bici. Até hoje, os clientes que entrou lá não foi nem parcelado.
1: E da bici, você pegou por
0: R$1.700.
1: Ah, vamos lá.
0: E graças a Deus, todas as máquinas lá, tudo nova, foi tudo nova, as máquinas, não foi nada a eletricidade do barracão, foi tudo feito no trifásico, né? Foi feito por
1: nós,
0: isso. E graças a Deus, foi tudo encaminhado lá, tudo certinho. Desde o começo, desde o aluguel até o eletricista, pintor, tudo que trabalhou lá, tudo certinho. Graças a Deus, a firma está bombando, já tem funcionários já trabalhando com a gente.
1: Chegou com a vida arrebentada?
0: Arrebentada.
1: Dois?
0: Graças a Deus.
1: A vida levantada?
0: Está levantando, graças a Deus.
1: E a esposa? Como é que está a esposa?
0: Feliz, né?
1: Está feliz?
0: Feliz.
1: Agora, o orgulho do marido.
0: O orgulho do
1: marido. Mais ainda orgulho.
0: Está
1: vendo? Está vendo como é que as coisas acontecem? Diga aí, meu Deus. Agora está feliz?
0: Estou feliz agora.
1: Não vai mais embora, não, né? Como é que tu chegou aqui? Como é que estava a tua mente? Porque tu ia embora assim de repente, de uma hora para outra. O que aconteceu contigo?
0: Não

com transportes a concluir o curso de formação para outro agente de trânsito e irão iniciar suas atividades no interior das próximas semanas. Os agentes de serviço vêm do treinamento da área de serviço de emprego e vão atuar na fiscalização, educação do trânsito, orientação e organização do

0: problema, por isso que é dar um derrame. Eu senti que ela aguenta, vou tentar nem levantar o braço. Eu falei que eu tô com o hospital, que eu tinha o braço, mas graças a Deus fui curado.
1: Agora,
0: foi curado agora.
1: Aleluia, aplaudam o nome do Senhor Jesus, bem forte.

testemunho aí, tem testemunho aqui, rapaz. Vai, filho, rapaz, irmão. Tá tudo travado. Pega o colocou essa oração, irmão. Eu vou tirar com a mão. Tô sozinho, graças a Deus. Glória a Deus. O senhor tava travado, tá? Tá tudo travado. É, foi a coluna. A coluna. Graças a Deus também. Saiu tudo. Graças a Deus. Tá bomzinho. Opa, glória a Deus. O vento ficou novo. Graças a Deus. Aplausos ao nome do Senhor Jesus. De Nazaré, de Nazaré, é um bom projeto de vida e tem vários milagres para contar. Meu Deus do céu, a paz do Senhor para toda a igreja, a paz do Senhor.

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la cosa encima del sofá. Y ahora que vive esa pelotón, vacío, ahí es vivo. No hay nada de una cobra. Y esa cobra la estaba buscando da otra sala para cozinha. Aí eu queria sair para fora, ele veio para o meu irmão, ele falou assim, Marcos, corre aqui para você ver um áudio que está aqui dentro de casa. Ele veio e falou assim, mãe, eu quero montar alguma coisa, porque é uma cobra enorme que tem dentro de casa. Aí ele pegou você e falou assim, meu irmão, mas como que essa cobra? Essa cobra está aqui, ele veio que já há dias aqui dentro de casa. Mas na hora que eu peguei a casinha, o senhor ainda

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0: hora da oração, eu vou ficar aqui no Cristo. Falei, mãe, estou grávida, eu vou lá com você. Hoje, amanhã, eu vou passar na igreja, hoje, que nós vamos em Maringá, eu vou pegar o carnezinho, vou pegar o vinho e ela vai se cortar.
1: Oh, meu Deus do céu.

0: de ser uma pessoa que a minha esposa começou a ouvir o programa, preparado isso, né? E começou a colocar a água ali, passando o vidro. As pessoas estão aqui, tá? Aí, domingo passado, fazendo o resumo, aí eu conversei com o senhor, sentado ali para ver ela, e eu fui dar um banco com o banco que é melhor. Aí, aceitei Jesus e não aceitava, porque eu vi o canal que os pacientes assim, Deus coloca dinheiro na conta, eu falei com Deus.
1: A gente fala que a gente prega, Deus coloca dinheiro em conta. Eu prego e entrego. Prego e creio que você já viu, já escutou. Já aconteceu, vai acontecer na sua vida esse mês em nome de Jesus. Eu não acreditava. Desculpa, eu não acreditava, né?
0: E aí, quando você mostrar a palavra de Deus, vou daqui, vou de lá, como um carrinho velho, uma colinha, gastando um pouquinho com o senhor. Por isso, tá? E naquele dia, fazendo um resumo, quando eu conversei com o senhor, eu fui para Mandaguaçu, fui orar para um casal. E comecei a falar do amor de Deus para eles. Um, ela é missionário, e outro católico. Ele não crê em ninguém. Eu comecei a falar com ele e você tem Jesus. Olha o que ele me deu.
1: Carro. Então, fala com o senhor.
0: 2010.

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Eu fui lá, tinha 2 mil. Aí só que eu liguei para ela, para ele entender a minha conta. Vou agora ver você acompanhando para vir para o teu nome. Entendi. Aí o senhor falou, quando eu mostrei o documento para o seu carro, o senhor falou para mim, hora e dia, vamos ver se é, se é bem mesmo, fizemos uma prova. Quando eu cheguei na segunda-feira, agora, no cartório para passar para o meu nome, ele atrasou o protetor. De repente ele pegou e falou, estou aqui para assinar o recibo de compra e venda do carro. O carro é meu.

é quase profundo. Aí ele disse que não vai poder ir para casa. Vai ter que ficar internado 2 dias tomar sangue, tem que ficar 2 dias pelo menos. E no que eu tomei sangue, a primeira bolsa de sangue me deu um choque na filófica. Deu um choque que eu ponho os médicos tudo para correr dentro daquele hospital. Todo mundo me levou lá para a enfermaria e esperava que eu ia morrer. As mulheres no quarto que esperavam que eu não voltava mais para o quarto da maneira que eu fiquei. Eu tremia até os olhos e falta de ar, faltou ar como se cortasse o ar.

0: para trazer seguros. E ela mesma foi levar.
1: Foi levar a
0: bênção para mim.
1: A tua porta.
0: A minha porta.
1: A profecia do profeta não cai por terra. Deus abençoe, minha filha.
0: A
1: profecia do homem de Deus tem poder.
0: Tem poder. Ela me deu três luminárias para mim pôr na minha casa.
1: Meu Deus do céu, manda abençoar.

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Uma boa notícia para o trânsito de nossa cidade. A Secretaria Municipal de Trânsito e Transporte está concluindo o curso de formação para 8 agentes de trânsito, que irão iniciar suas atividades em Itumbiara nas próximas semanas. Os agentes estão recebendo o treinamento da ANP de Rio Verde e vão atuar na fiscalização, educação do trânsito, orientação e

0: mais o que aconteceu com o animal.
1: É um grande livramento, né? Segunda-feira, eu estava indo trabalhar, eram 6:30 da manhã, e eu ia trabalhar com a minha bicicleta, né? O cara me fechou, me jogou eu em cima do canteiro, numa avenida Colombo.
0: Por isso, né?
1: Acabou com a minha bicicleta.
0: Mas assim, não é nada aconteceu.
1: Não, não.
0: Eu aplaudo o nome de pela vida dela. Tá vendo? O material é de menos, amém? Isso aí é de menos. O importante é a vida, porque Deus guarda a vida.
1: Gente, né? Assim como o senhor falou no domingo, né, que o anjo Gabriel, a gente sai de casa pedindo para o anjo Gabriel nos guardar, nos proteger.

terceira. Eu não tinha R$1, tinha vendido meu carro para me sobreviver. E quando foi no domingo eu vim aqui pela primeira vez, eu vim para agradecer. Assim, agradecer alguns projetos que estavam entrando, porque eu sou engenheira civil formada, mas

porrada. Eu me formei agora em julho, né? Já estava um bom tempo estudando, tenho uma pós-graduação já em andamento, mas agora eu vou conseguir dar emprego também para muitas famílias locais, né? Através de costura, que é uma facção de costura, que

0: oferecendo crédito para muita empresa. Estava oferecendo crédito. Aí ele foi em casa, pegou os dados que não serão que ele foi lá. Aí no dia, ele ficou em contato depois. Depois um dia ele foi em casa, passou os dados e aprovou a conta. E ele falou de certo. E era um.
1: Já abriu a conta na hora, já ligou o valor do certo.
0: E foi certo, 4 mil.

0: né? Mas eu tô olhando a menina, né? Pra poder pagar as contas.
1: Olha, né? Fala o nome do Senhor Jesus. Jesus, é muito obrigado.

0: dois, quatro, três anos, e o senhor falou que se eu viesse aqui, não ia voltar de mão vazia.
1: Isso.
0: E no outro dia seguinte, eu devia 12.000 e 8.000 reais de cartões. E daí eu recebi um telefone lá de São Paulo, que eles faziam uma coisa. Aí eu falei, poxa, que tipo de acordo você quer fazer? Ele falou assim, olha, 5.000 você paga tudo. Eu falei, não, não aguento.
1: Ah.
0: Aí ele falou, então eu vou ver aqui mais tarde, eu ligo pra você. Eu falei, senhor, que existe um texto, aquela profecia que ele falou.
1: Oh,
0: e a palavra dele tem texto. Toca aonde tiver esse homem. E diminui aí com as condições que eu posso pagar e posso se livrar disso aí. Quando chegou 3.5, o diretor lá do financeiro ligou para mim e falou, olha, a tua dívida que é 12.000 e me quebrar, eu te faço por 530 mil.
1: Meu pai!
0: Aí eu quitei a dívida. E ele falou, olha, eu vou te devolver os cartões.
1: Meu Deus!
0: E mandou pra mim, eu recebi um baita de um cartão desse tamanho, seja bem-vindo. Aí eu falei, poxa, isso é o Deus do cartão, senhor. Eu agradeço ao senhor pela profecia, a tua palavra tem peso. E outra, o senhor é ligado mesmo com Deus. E eu creio que tudo que o senhor fala nesse altar aí,

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0: 10:58.
1: Eu não sei se eu saio a 3 quadras de casa de moto.

0: coloque, ele fez o projeto de vida, e através do projeto de vida, Deus curou as duas irmãs dele.
1: Eita glória, aplauda o nome de Jesus Cristo. Eita, meu Deus do céu. Rapaz, rapaz, filho.
2: Rapaz, aposto.
1: É verdade que ela falou isso aí?
2: É verdade.
1: O senhor fez o projeto de vida para suas irmãs?
2: É, tinha duas irmãs minhas. Uma estava com câncer e a outra estava ficando cega. Aí eu ficava com as pastelas, precisava fazer uma cirurgia, né? E nós não tinha dinheiro. Aí eu coloquei o nome dela no projeto e pedi pra Deus curar ela. E Deus abençoou ela, que ela fez a cirurgia e já não vai ficar mais cega.
1: Não tem mais cegueira?
2: Não. E a outra tinha câncer no seio e ela tava bem mal, né? Graças a Deus eu coloquei o nome dela no projeto também, pedi pra Deus curar ela. E agora ela já tá até trabalhando, já forte.
1: Ah, Deus, glória a Deus aí. Filho, quer dizer que Deus fez a obra?
2: Fez a obra. Apóstolo, há 5 meses atrás, eu não imaginava que eu ia chegar à virada do ano, né? Mas graças a Deus eu tô aqui. Eu era usuário de droga, depois que eu conheci esse ministério aqui, minha vida mudou totalmente.
1: Amém, aí, ó. A atitude é sua, o milagre de Deus. Filho, o senhor chegou aqui derrotadão.
2: Derrotado, eu nem achava que eu ia me levantar de novo, mas graças a Deus. Eu estava sendo tudo humilhado na cidade, né? Porque eu aprontei todas as coisas erradas. Graças a Deus, apóstolo, hoje todo mundo tem confiança em mim.
1: Filho, né? Isso é a melhor coisa que criou o mundo. Então, filho, tá feliz, né?
2: Tô feliz, sim. Deus mudou minha vida mesmo. Eu posso falar isso, né?

terás a glória de Deus. Se tu crer, não darás. Quem está sentindo dores, levanta a mão. Tem as pessoas que estão sentindo dor. Aqui agora.

0: 不好的事啊，我的人生啊，他的人生是你们不活的人生，我
1: 哎呀，我就不要用他们。